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0: con Phil Collins, Otro Día en el Paraíso. Llegando a las 6 de la mañana y 15 minutos, primera paradita y seguir con más canciones.
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0: 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Douglas Barrios ya se está dirigiendo a Comercial J Amarilla Import por S.A. 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Mientras va trabajando, va a comprar para el desayuno y llevar a su casa. ¡Qué gusto! Son las 7 de la mañana, comienza la segunda hora de Buen Día y con todas las novedades que tenemos para ustedes.
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0: Iniciada na última segunda-feira, a 13ª Semana Nacional de Educação Financeira é um esforço coletivo de empresas e instituições em prol da educação financeira, securitária, previdenciária e fiscal. A Credicoamo integra essa iniciativa e também busca compartilhar conhecimentos, estimular atitudes e comportamentos, com o objetivo de construir uma base sólida para a tomada de decisões financeiras a longo prazo. No programa de hoje, o diretor financeiro e riscos da Credicoamo, Elton Alexandre Scramocin, vai apresentar os detalhes e informações da Semana Nacional de Educação Financeira e destacar as ações que são promovidas pela cooperativa em benefício de seus associados. Segue com seu rádio sintonizado aqui com a gente para conferir todos os detalhes. O Informativo Coamo vai para um rápido intervalo, mas logo nós já estamos de volta.
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0: A lua nova é excelente para podas de limpeza e renovação. Se você tem árvores frutíferas ou plantas ornamentais, aproveite esta fase para retirar galhos secos ou doentes. Isso estimula o crescimento futuro e fortalece a planta para os próximos ciclos. A Credicoamo alerta para o aumento do golpe do falso advogado, praticado por criminosos que utilizam dados públicos de processos judiciais para enganar as vítimas. Aqui vão algumas dicas para você se proteger. Primeiro, desconfie de qualquer contato que peça dinheiro para liberar valores judiciais. Nunca faça pagamentos para números desconhecidos, mesmo que mencionem o seu processo. Confirme diretamente com o seu advogado usando contatos já conhecidos, ou seja, não utilize o número enviado pelos golpistas. Acesse o seu processo apenas pelos canais oficiais, como o site do Tribunal de Justiça. Não envie documentos, dados bancários ou senhas. E em caso de dúvidas, procure o escritório responsável ou o fórum da sua comarca. Acesse o site credicoamo.com.br e confira mais informações de segurança para o seu dia a dia. Credicoamo, junto com você sempre.
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2: O financeiro e riscos da Crede Coamo, Elton Alexandre Scramocin. Elton, muito bom dia e explique aos nossos ouvintes o que é essa semana.
3: Olá, Sonaira e ouvintes. É sempre um prazer participar desse momento. Estamos vivendo a Semana Nacional da Educação Financeira. É uma iniciativa de alcance nacional que busca promover a educação financeira para toda a sociedade. Então, ajudando as pessoas a tomarem decisões mais conscientes sobre o uso do dinheiro. Neste ano, o tema é Educação Financeira, Construindo um Futuro com Longevidade e Prosperidade. E ele vem em um momento muito importante, porque vivemos hoje um cenário de aumento do endividamento da população, um crescimento dos jogos e apostas, né? E o uso, muitas vezes, desorganizado do crédito. Então, por isso, desenvolver a consciência financeira, né, deixou de ser algo opcional. Hoje é essencial para a vida das pessoas. Quando a pessoa entende, né, Sonaira, como usar melhor o dinheiro, ela toma decisões mais conscientes, evita dívidas desnecessárias e consegue aí planejar o seu futuro. E não estamos falando só de poupar dinheiro, não, tá? Mais que ter comportamento financeiro saudável, saber quando gastar, quando investir, quando evitar riscos e, principalmente, entender as consequências das suas escolhas, que é um tema muito debatido dentro da educação financeira.
2: Isso aí. Elton, e tu falou em riscos. Então, eu te pergunto quais são os principais riscos atuais.
3: Hoje eu posso destacar aí três principais riscos, né? Que é o endividamento crescente da população em geral, muitas vezes sem o mínimo de planejamento. Jogos de apostas, né, que vem crescendo muito e atraem principalmente os jovens, que pode gerar perdas significativas, até pela facilidade de hoje em dia, pelo uso da internet, né? E a segurança digital, porque os golpes estão cada vez mais sofisticados e têm causado muito prejuízo aí para a população em geral. Então, por isso que a informação é proteção. Quanto mais as pessoas entendem, menor o risco de cair em armadilhas financeiras.
2: Eu gostaria que tu falasse um pouco do papel da Crede Coamo dentro do tema educação financeira. Como a cooperativa atua nessa semana de educação financeira que está acontecendo e que tu já abordasse um pouco a programação para nós.
3: É assim, Sonaira, o cooperativismo tem um papel fundamental nisso, né? Porque ele não olha apenas para o resultado financeiro, mas para o desenvolvimento das pessoas. Aqui na Crede Coamo, a preocupação é orientar, educar e ajudar o associado a tomar decisões melhores. A educação financeira fortalece não só o indivíduo, mas toda a comunidade. Lançamos em novembro do ano passado, no aniversário da Crede Coamo, o Programa de Educação Financeira, que não é algo que aconteceu agora, né? A Crede Coamo sempre se preocupou com a educação financeira dos seus associados. E isso reforça o propósito de formar uma cultura mais sólida, consciente e sustentável entre os associados e suas famílias também. O programa ele é composto por palestras ao longo do ano, além de outras orientações que nós lançamos, né, via aplicativo da cooperativa. Sempre que acontece algo novo, nós estamos informando os associados, né, através de matérias e outros meios de comunicação. E nós dispomos de uma plataforma gratuita com conteúdos acessíveis e aplicáveis ao nosso dia a dia, né? Então, dentro da Semana Nacional da Educação Financeira, a programação já está ocorrendo. Então, na plataforma, nós liberamos diversos conteúdos de orientação durante essa semana, que já vem ocorrendo desde segunda-feira, né, até o final desta semana. E tem temas lá dentro da plataforma para auxiliar toda a população, os nossos associados e familiares, né, que tratam sobre saúde mental e financeira, como organizar, né, seu 2026, E também sobre jogos de azar e apostas, né? Porque

0: esses assuntos são assuntos muito relevantes para a população em geral e principalmente para a nossa sociedade. Então, eu queria destacar que esses conteúdos estão disponíveis, né, no nosso site, né, credicoamo.com.br, na plataforma de educação financeira da Credicoamo.
1: Elton, obrigada pela participação. Desejo de uma ótima Semana Nacional de Educação Financeira a todos nós. Que esses aprendizados permaneçam sempre conosco, né? Obrigada.
0: Obrigado, Sonaira. E eu deixo aí um convite a todos os associados, seus familiares, para que invistam no seu conhecimento financeiro. Pequenas mudanças de comportamento fazem uma grande diferença ao longo do tempo. E aproveite as iniciativas dessa semana, né? Os nossos gerentes de agência que estão à disposição para auxiliar os associados. Então aproveite esse conhecimento que nós estamos colocando lá na ponta, porque informação de confiança e qualidade é o melhor investimento que existe. Ele protege, orienta e gera resultado para toda a vida.
2: Este foi o diretor financeiro e riscos da Credicoamo, Elton Alexandre Scamossin, que trouxe as informações e detalhes sobre a Semana Nacional de Educação Financeira, iniciativa que envolve os setores público e privado com participação da nossa cooperativa de crédito. Se quiser ouvir essa entrevista novamente, é só acessar a página do Informativo Coamo em nosso site ou então pesquisar pelo programa nas principais plataformas de áudio.
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5: Eu trago agora a cotação dos produtos agrícolas com os preços praticados pela Coamo na praça de Ponta Porã na tarde de ontem. A soja, saca de 60 quilos, ficou cotada a R$ 105,00. A saca de milho ficou cotada a R$ 45,60. Trigo tipo 1, R$ 68,00. Novamente, então, os preços praticados pela Coamo em Ponta Porã. A saca de 60 quilos da soja, R$ 105,00. Milho, R$ 45,60. Trigo tipo 1, R$ 68,00. Lembrando que estes foram os preços praticados pela Coamo com base em Ponta Porã na tarde de ontem.
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2: Desta maneira, nós vamos chegando ao final de mais uma edição do Informativo Coamo. A você que nos acompanhou por aqui em mais um dia, o nosso agradecimento por sua participação e audiência de sempre. Amanhã nós estamos de volta no seu rádio com uma nova edição do programa da Família Rural e Cooperativista. Um forte abraço para todos que nos ouvem e até amanhã com mais um Informativo Coamo.
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5: 10:02.
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0: Agrupación brasileña Jota Quest apareciendo en la 100 con Imprevisible. Tenemos, sí, ya, tenemos entrevista. Vamos con esta comunicación desde exteriores.
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2: 12 horas, 5 minutos.
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6: Atende aí, bebê. Fala comigo.

0: Y la temperatura que se mantiene en 18 grados, la máxima prevista para hoy y la mínima de tan solo 11 grados. Mañana este clima y esta temperatura estaría repitiéndose con 18 grados como máxima y mínima de 9 grados.
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0: George Ezra com Budapest. Para seguir com muito mais.

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6: 16:02.
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5: 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Apenas 2 minutos nos separan de la hora final de esta propuesta, pero mientras tanto tenemos que seguir disfrutando de esta bella canción de la quinta estación, Daría.

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1: Hoy control remoto hasta las 20 horas y en este tiempo desapacible, gracias a Dios que hasta hoy no más va a llover, aquí estamos juntos. Saludos para toda la gente que están en casa, merendando, cenando, hablando un montón, para toda la gente del grupo. Saludos, buenas tardes. Hola Roberto Arce, ¿cómo estás? Te mando un abrazote. Te esperamos en control remoto.
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8: 18:03.
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sentia um acréscimo de estima por si mesma e parecia-lhe que entrava enfim numa existência superiormente interessante, onde cada hora tinha o seu encanto diferente, cada passo conduzia a um êxtase.

0: aquí está Marisa Monte cantando Amor, I Love You. Para vos, Gladys, buenas tardes. Feliz fin de tarde de miércoles y bienvenida a la noche. Gracias por estar escuchando la 100.5. Y hablando de 100.5, ahí está David, Ever, Rodrigo y no sé quién más en ese evento de Coamo. Vamos desde exteriores junto a Ever Gámez.
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2: Estamos con el presidente ejecutivo de la Coamo, el señor Ayrton
0: Gallinari.
2: Siempre es importante preguntar primero para pronunciar muy bien un apellido. Un visitante que viene principalmente para poder un poco informar, hacer una reunión informativa, una reunión de educación también, y por sobre todo afianzar la credibilidad de la cooperativa, ¿verdad?
3: Bueno, se ya falou tudo. Credibilidad, conocimiento, llevar conocimiento. Ese es el objetivo realmente, tener contacto con los cooperados, ¿no? El objetivo de la cooperativa. A cooperativa já vai fazer 56 anos e ela faz essas reuniões há 58 anos, ou seja, 2 anos antes dela existir. A cooperativa foi fundada partindo dessas reuniões, reunindo produtores, orientando sobre o que é esse modelo cooperativista de fazer negócios, né, porque a cooperativa é um instrumento de negociação e de suporte do cooperado. E nesses 56 anos de existência, todos os anos a gente faz esse tipo de reunião para trazer transparência para os nossos associados, para trazer conhecimento, trazer informação e a diretoria vir realmente olho no olho, né, se apresentar novamente, que as pessoas precisam saber quem são as pessoas que estão conduzindo aquela empresa que é deles, né? Os associados são os donos da cooperativa.
2: Bueno, hoy en día el mundo apunta mucho más en la fortaleza, el fortalecimiento y la ayuda mutua, ¿verdad? 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Exacto. Creció bastante.
3: Exacto. Yo no tengo duda ninguna de que es un modelo más moderno y participativo y más justo de hacer negocios. Siempre insisto que es un modelo para se hacer negocios. Você faz negocios de salud, você faz negocios de transporte, você faz negócios de crédito, faz negócios de produção. Então, todos os negócios cabem ao cooperativismo. E o cooperativismo tem a grande vantagem de todos aqueles que participam do negócio, eles se beneficiam não só pelo negócio em si, mas pelos resultados daquilo. Então, na cooperativa, o produtor ele adquire insumos numa condição muito melhor, ele entrega a sua produção e comercializa numa condição muito boa, e os resultados desse negócio ele recebe ainda de volta, né, no final do ano, na forma de sobras, de resultados financeiros. No ano passado, a cooperativa devolveu em dinheiro para os seus associados 823 milhões.

0: prestar dinheiro numa condição melhor, adquirir insumos numa condição melhor, investir em instalações para eles serem bem atendidos. Então, tudo isso circula dentro daqueles que criam um negócio, diferente de uma empresa comercial normal, onde o lucro vai para um dono, vai para uma matriz, né, e não é distribuído. Então, é uma grande forma de distribuição de renda também.
1: Há uma responsabilidade muito importante da cooperativa Coamol de poder acompanhar, en educar y por sobre todo también acompañar lo que está sucediendo en la actualidad, que es un mercado un poco convulsionado.
0: Muito difícil, né? Um ano com grandes problemas geopolíticos, né, que influenciam diretamente a atividade, né, influenciam no custo de produção, influenciam no preço das commodities, e essa volatilidade leva ainda a insegurança ao produtor quanto aos momentos, né? Que momento comprar, que momento vender. Então, toda essa instabilidade realmente nesse ano é bastante difícil, e nisso a cooperativa é um suporte muito grande para ele, né? Nós acabamos de fazer um plano de fornecimento de insumos para a safra de verão 26-27, que ele vai plantar a partir de setembro desse ano. E ele fez em condições excepcionais, né? Porque a cooperativa, enquanto empresa, ela consegue, agrupando todos esses 33 mil produtores, ter volume de negociação para comprar bem e fornecer para eles, né? E isso nós fizemos. Compramos fertilizantes antes da alta, eles pagaram num preço muito justo no fertilizantes. Compramos insumos e, principalmente, garantimos a entrega. Então, ele vai receber o que ele comprou na hora que ele precisar, sem custos adicionais. Isso é que é o trabalho da cooperativa, em especial no ano de grandes dificuldades como esse.
1: Muchas gracias, muito obrigado.
0: Obrigado, obrigado a vocês, obrigado pela repercussão, pela cobertura. Muito importante, né, que a imprensa informe corretamente qual é o papel da cooperativa, e contamos muito com vocês. Obrigado.
2: Gracias, Ever. Gracias al señor Ayrton Galinari. 56 años de la cooperativa Coamo. Hoy están haciendo esta conferencia de prensa con la participación de muchos productores aquí en Punta Puna. Safra de verano 26-27, ellos ya están preparando. Gracias, Ever. Gracias, David. Gracias, Rodrigo. Y también al señor Ayrton Galinari. Seguimos nosotros aquí en Control Remoto. Tengo un mensaje que dice: hola Dina, ¿cuánto tiempo? ¿Cómo estás, mi querida? Muy bien, gracias a Dios. Podíamos escuchar la música de Julio Iglesias. Me olvidé de vivir. Soy Gaby, gracias. Gracias, Gaby. Enseguida voy a buscar tu música porque ahora vamos a seguir. 22 minutos de las 18. 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

0: Tema número uno de la semana. Manuel Turizo, por un pendejo no se llora. Salud, mi reina. Estás escuchando en Amambay FM. Si estás en la 100, estás bien. Quiero saludar a una pareja, familia, querida. A full en sintonía con la 100, control remoto, Kawani y Liz. Saludos para vos, Kawani, para Liz, también para Martín, que está escuchando la 100.5. Para ustedes, familia, muchas bendiciones, mucha salud y gracias por estar escuchando. Todas las canciones son para ustedes. Son las 19 en punto en Paraguay, una hora menos en Ponta Porã, Brasil.
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14: 19:02.
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0: Es Lineker con esa peli She Can You. Está cantando para nosotros y anunciando que viene la última pausa comercial en Control Remoto.
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